0: Muy buena.
1: Pues no le atinaste. Ay, voy a cumplir 45 este mes.
0: Le di colágeno.
1: Fallaste conmigo.
0: Ay, Dios mío.
1: Pero bueno,
0: mío.
1: Le viste cerca. Gracias. Que tenga un buen día.
0: Le animé la semana, le quité edad.
2: Y con las amigas, esa novia es terrorista.
0: La especialista.
2: Olha o que ela
0: estuvo bien, dice. Ay, Dios mío. Qué modo incógnito quiere andar aquí.
2: Com as amigas, é muito explosiva, não mexe com ela, não. É muito explosiva, não brinca com.
0: Casi dice, 37 cumplí ahora, Roxana.